0: Ferrugem, chá de pilares.
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2: Guarulhos, recebam com muito carinho Soul Black. 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

0: Ana Castela!
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tinha suspirado, tinha beijado o papel devotamente. Era a primeira vez que lhe escreviam aquelas sentimentalidades, e o seu orgulho dilatava-se ao calor amoroso que saía delas, como um corpo ressequido que se estira num banho tépido. Sentia um acréscimo de estima por si mesma e parecia-lhe que entrava, enfim, numa existência superiormente interessante, onde cada hora tinha o seu encanto diferente, cada passo conduzia a um êxtase e a alma se

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1: Nossa galera, e benza Deus, tá?

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1: Exato. 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
3: Tuzão, vocês chegaram aqui pra cantar uma só, não tem a mínima graça, velho. Sério mesmo.
4: Tem que ter mais.
3: Não, eu acho que pagode é assim. Posso ir?
4: Vai, meu compadre.
3: Então vou junto.

0: se paga. E essa aqui, velho?
1: Vai.
0: Ó, se liga. Eu tinha tudo pra não ir, foi pura sorte, te conheci nesse domingo. Esse domingo, pedi licença, tá?

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1: Enquadrinho! Nosso vovó abençoado. Alô, enquadrinho!
2: Eu sei que nossa feira tem a

0: Senhoras e senhores, façam muito barulho para Mateuzinho, por favor.
1: De propósito!
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1: Toma na mão. Tá. Coisa linda.

Electricity do Nebel.

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2: Meus irmãos do Restaura, muito obrigado por esse carinho maravilhoso.

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1: Essa tem um gostinho especial.

0: Jonathan Alexandre, Pedrinho do Cavaco, Mozart do Cavaco e Fernando Rezende.
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2: Alô, Pique Novo! Um pique de balacobaco. Pra gente é uma honra, tá?

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3: O que que acabou, seu cara?
2: Acabou porque ela se foi.
3: Foi embora?
2: Foi embora, levou
3: tudo. Meu Deus.
2: Vamos cantar Se Foi. Grupo No Sigilo da Vicarelli, nosso irmão, bora.

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1: Senhoras e senhores, muito barulho, Maria Rita, gente.

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0: obrigado. Muito obrigado.
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0: Caraca, meu irmão. Obrigado. Coisa linda.
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2: Nossa galera, e benza Deus, tá?
3: E é isso. Licença pra chegar, vovó.

0: Deus!
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1: Vem aqui pra cantar esse pagode junto com a gente.

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0: Obrigado.
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2: Enquadrinho! Nosso vovó abençoado. Alô, Enquadrinho!
3: Eu sei que você perde tempo.

0: Senhoras e senhores, façam muito barulho para Mateuzinho, por favor.
1: De propósito!
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4: Meus irmãos do Restaura, muito obrigado por esse carinho maravilhoso.

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0: Eu tenho R$2 e um sonho.
1: Faz barulho aí!
0: Tamo junto!
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1: Misturadinho, mulher.
2: 3. Que honra ter vocês aqui com a gente. Alegria.

0: Nasci nada.
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0: senhoras e senhores, muito barulho! Que noite perfeita, minha gente! Quem gostou, põe a mão lá pra cima e faça muito barulho.
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0: Muito obrigado. Muito obrigado.
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3: Essa aqui se chama Linguagem do Amor.

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tinha suspirado, tinha beijado o papel devotamente. Era a primeira vez que lhe escreviam aquelas sentimentalidades, e o seu orgulho dilatava-se ao calor amoroso que saía delas, como um corpo ressequido que se estira num banho térmico. Sentia um acréscimo de estima por si mesma e parecia-lhe que entrava enfim numa existência superiormente interessante, onde cada hora tinha o seu encanto diferente, cada passo conduzia um êxtase e a alma se

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0: senhores!
1: Tudo isso aqui é de propósito.
0: Obrigado, parceiro. Família!
1: Mais barulho. Parabéns. Pro bom gosto aí!
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0: Irmão, isso aqui é Brasília, filho.
1: Tu é diferente.
0: Tu entrou na vibe do Kadesh.
1: Tu é doido, a vibe do Kadesh tem que respeitar. 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

Guarulhos, recebam com muito carinho Soul Black. Vem pra cá, rapaziada. Vambora, família.

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0: naturalista se dizer que o samba veio do morro.
1: Não tem.
0: Não veio do morro.
1: Não vem de morro.
0: A mariposa que foi pro morro.
1: É, exato. Não, foi para todo lugar.
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3: Palma da mão. 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
2: Olha aí!

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0: obrigada.
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1: Tuzão, vocês chegaram aqui pra cantar uma só, não tem a mínima graça, velho. Sério mesmo.
2: Tem que ter mais.
1: Não, eu acho que pagode é assim. Posso ir?
2: Vai, meu compadre.
1: Então vou junto.

0: pagar.
1: E essa aqui, velho?
2: Vai.
1: Ó, se liga.
0: Eu tinha tudo pra não ir, foi pura sorte, te conheci nesse domingo. Esse domingo,
1: pedi licença, tá?

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1: Sensacional, Brazuca!

0: de levar porrada.
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0: Diga, mulher.
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0: gente, seu Jorge na área.
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0: Caraca, meu irmão. Obrigado. Coisa linda.
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3: Nossa galera, e benza Deus, tá?
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